libera o Brasil. Stefan Zweig refugiou-se do holocausto no Brasil. Suicidou-se, mas antes de morrer escreveu: Brasil, país do futuro. E Dom Bosco previu, como a luz da esperança que brilha, a fundação da cidade brasileira.